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0: Bem-vindos à emissão de hoje, dia 23 de julho de 2026, quinta-feira. Estes são os principais títulos das notícias. Presidente Erdogan recebe em Istambul o rapaz Joshua Harris da campanha Cake Not Fake. Irã promete responder na mesma moeda, enquanto os Estados Unidos da América ameaçam ataques a infraestruturas nacionais. Israel mata 4 palestinianos em ataques em toda a faixa de Gaza, numa nova violação do cessar-fogo. Estados Unidos da América anunciam um pacto de cooperação nuclear com a Arábia Saudita. Túnel desaba em mina de ouro gerida por britânicos no Quênia, causando a morte de trabalhadores. Temperaturas extremas na Europa estão a agravar a seca no continente. O presidente da Turquia, Recep Tayyip Erdogan, encontrou-se com Joshua Harris, o rapaz britânico autista de 12 anos, conhecido pela campanha Cake Not Hate, no gabinete presidencial de Dolmabahçe, em Istambul. Após um ataque de extrema-direita a uma mesquita no Reino Unido, Joshua e o seu pai começaram a fazer bolos caseiros e a oferecê-los aos fiéis, como um gesto de solidariedade contra o ódio anti-muçulmano. Desde então, visitaram mais de 100 mesquitas em todo o Reino Unido e continuam agora a campanha em Istambul. O ministro dos Negócios Estrangeiros do Irã, Abbas Araghchi, advertiu que Teherã responderá na mesma moeda a qualquer ataque às suas infraestruturas, depois de Washington ter ameaçado bombardear uma ponte ou uma central elétrica por cada navio alvejado no Estreito de Hormuz. Araghchi afirmou que a doutrina de defesa do Irã é olho por olho, acrescentando que qualquer agressão contra o Irã provocaria uma resposta poderosa e decisiva. Os meios de comunicação estatais alertaram também que as ameaças dos Estados Unidos da América apenas conduziriam à expansão da guerra. Os ataques israelitas causaram a morte de 4 palestinianos em toda a faixa de Gaza, incluindo um homem que faleceu devido aos ferimentos sofridos no ataque anterior, segundo fontes médicas. 2 das vítimas perderam a vida depois de as forças israelitas terem atacado tendas que abrigavam famílias deslocadas em Nuseirat e Al-Mawasi, enquanto outras ficaram feridas em ataques separados com drones e tanques. As forças israelitas também avançaram para o bairro de Zeitun, na cidade de Gaza, com fogo intenso, bombardeamentos de artilharia e demolições com bulldozers.
1: Iremos apresentar de seguida as notícias da emissão em português da Rádio Voz da Turquia.
0: Os Estados Unidos assinaram um acordo de cooperação nuclear civil com a Arábia Saudita, tendo o secretário da Energia, Chris Wright, e o ministro da Energia Saudita, o príncipe Abdulaziz bin Salman, formalizado o acordo. Os Estados Unidos afirmaram que o acordo estabelece as bases para uma parceria de várias décadas no valor de vários milhares de milhões de dólares, ao mesmo tempo que promove a não proliferação nuclear. O acordo proporciona um quadro jurídico para a cooperação no ciclo do combustível nuclear, incluindo o enriquecimento de urânio, mas não obriga os Estados Unidos da América a transferir tecnologia de enriquecimento para o Reino. Pelo menos 5 pessoas morreram na sequência do desabamento de um túnel na mina de ouro de Kilimapesa, explorada por uma empresa britânica no sudoeste do Quênia. As autoridades afirmaram que um número indeterminado de mineiros continua preso, continuando os esforços de resgate apesar da falta de equipamento especializado. As autoridades indicaram que a causa do desabamento ainda não foi determinada e que as investigações terão início assim que as operações de resgate estiverem concluídas. Segundo um estudo realizado por cientistas da World Weather Attribution, As ondas de calor recorde provocaram perdas de água numa vasta área, desde os rios e lagos até aos solos e à vegetação. Foi referido que esta situação, desencadeada pelas temperaturas elevadas, se tornou 80 vezes mais provável na Europa Ocidental e 40 vezes mais provável na Europa Oriental, devido ao aquecimento global. Foi ainda assinalado que a poluição causada pelos combustíveis fósseis aumentou o efeito de secagem dos solos em 5 vezes na Europa Ocidental e em 9 vezes na Europa Oriental. As temperaturas extremas que aumentam devido ao impacto da crise climática agravam a seca no continente europeu, ao evaporarem rapidamente a água dos rios, dos lagos e a umidade do solo em toda a Europa. Estas foram as notícias do dia de hoje. Obrigado por nos estar a acompanhar.
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os vestígios da Turquia na Unesco. Olá a todos! Na nossa viagem em que seguimos os vestígios da Turquia na Unesco, desta vez voltamos o nosso olhar para as águas azul turquesa do Mediterrâneo, rumo à Kekova, um lugar único onde a história e a natureza se encontram numa harmonia extraordinária. Situada

entre os distritos de Kash e Demre, em Antália, esta região singular destaca-se não apenas pelas suas baías deslumbrantes e pelo mar cristalino, mas também pelo seu passado milenar, pelas ruínas submersas e pela sua rica estrutura natural, sendo considerada uma das áreas patrimoniais mais impressionantes da Turquia. Kekova foi inscrita na lista indicativa do Patrimônio Mundial da Unesco a 25 de fevereiro de 2000, como sítio de patrimônio misto. Este estatuto demonstra que a região possui um valor especial, exigindo a proteção conjunta dos elementos culturais e naturais. A importância de Kekova não reside apenas nos seus vestígios históricos, mas também no espaço de vida harmonioso construído ao longo de séculos pela relação entre o ser humano e a natureza. Por esta razão, a região é considerada uma das paisagens culturais mais originais da costa mediterrânea da Anatólia. Quando se fala de Kekova, a primeira imagem que surge é a das ruínas de estruturas antigas, visíveis através das águas transparentes do mar. Conforme indicado nos registros da Unesco, devido a movimentos geológicos ocorridos no passado, algumas estruturas costeiras ficaram parcialmente submersas, dando origem a uma das mais impressionantes paisagens culturais subaquáticas do mundo. As paredes, os restos de cais e os vestígios de construções que podem ser observados sob a água não oferecem apenas uma vista fascinante aos visitantes. Revelam também a forma como a natureza moldou a vida humana ao longo da história. A identidade histórica da região está profundamente ligada à civilização lícia. Conforme destacado no processo de candidatura da Unesco, a atual Uçayis, conhecida na antiguidade como Teymiussa e Kalekoy, identificada com a antiga Simena, estão entre os assentamentos históricos mais importantes da área de Kekova. Os sarcófagos, os túmulos escavados na rocha, restos de muralhas, cisternas e estruturas costeiras que chegaram até aos nossos dias desde o período lício demonstram que esta região era, na antiguidade, um importante centro de povoamento e comércio marítimo. Nas margens do Mediterrâneo, os vestígios da vida humana podem aqui ser lidos tanto em terra como sob as águas. Um dos aspectos mais marcantes de Kekova, destacado no processo de candidatura da Unesco, é o fato de ser uma área onde a continuidade cultural é fortemente sentida. A organização dos povoamentos que chegou desde a antiguidade, o modo de vida costeiro tradicional e a relação equilibrada estabelecida com o ambiente natural unem o passado e o presente na mesma geografia. Por isso, Kekova não é apenas um museu ao ar livre composto por vestígios arqueológicos. É uma paisagem cultural excepcional, onde o patrimônio histórico continua a coexistir com o ambiente natural. Os valores naturais são também elementos que tornam Kekova única. As ilhas, as baías, as costas recortadas e as águas cristalinas do Mediterrâneo conferem à região uma aparência extremamente singular. A interpretação entre a terra e o mar cria uma paisagem visualmente impressionante e proporciona um ambiente favorável ao desenvolvimento de uma rica biodiversidade marinha. É precisamente esta integridade que constitui uma das principais razões pelas quais Kekova é considerada pela Unesco um sítio de patrimônio misto, onde o patrimônio cultural e natural são avaliados em conjunto. Em Kekova, a compreensão da proteção do patrimônio não se baseia apenas na preservação individual de monumentos históricos. Na região é adotada uma abordagem integrada na qual o ambiente natural e o patrimônio cultural são considerados em conjunto.
Neste contexto, os vestígios históricos, o ecossistema costeiro, os povoados tradicionais e a paisagem natural são avaliados como partes inseparáveis de um mesmo conjunto. Desta forma, pretende-se garantir que este patrimônio continue a ser preservado não apenas como um valor do presente, mas também como um legado comum para as futuras gerações. Nos últimos anos, um dos temas de maior destaque em relação à Kekova tem sido o turismo sustentável. O crescente reconhecimento internacional da região trouxe também um aumento do número de visitantes. Esta realidade tornou mais ainda importante o equilíbrio entre a conservação e a utilização do espaço. A organização de passeios marítimos, rotas culturais e visitas centradas na natureza, sem prejudicar a estrutura histórica e natural da área, constitui um dos princípios fundamentais da gestão do patrimônio. Assim, enquanto os visitantes experienciam esta geografia única, garante-se igualmente a preservação da sua identidade original. Uma das características mais impressionantes de Kekova é a forma silenciosa, mas poderosa, como conta a sua história aos visitantes. Aqui a história não se manifesta através de monumentos grandiosos, mas através das paredes de pedra visíveis sob a água, dos sarcófagos voltados para a costa, dos pequenos vestígios portuários e da tranquilidade do Mediterrâneo. Esta paisagem moldada pela natureza ao longo dos séculos funciona como um arquivo único ao ar livre, aproximando os vestígios da história da humanidade do presente. Hoje, a presença de Kekova na lista indicativa do Patrimônio Mundial da Unesco constitui uma importante demonstração do seu potencial como patrimônio de valor universal excepcional. O estatuto de lista indicativa significa que a área é considerada elegível para uma futura candidatura à lista do patrimônio mundial. A Turquia continua os seus esforços para proteger este valioso patrimônio, documentá-lo através de estudos científicos e transmiti-lo da melhor forma às gerações futuras. Ao observarmos Kekova, percebemos que a riqueza patrimonial da Turquia não se encontra apenas nos grandes monumentos históricos, mas também em geografias únicas, onde a natureza e a história continuam a coexistir em harmonia. O passado escondido sob o mar, o patrimônio cultural que permanece vivo nas margens e a beleza fascinante do Mediterrâneo colocam Kekova numa posição extremamente especial no percurso do patrimônio mundial. Até ao próximo episódio, onde voltaremos a nos encontrar na nossa viagem em que seguimos os vestígios da Turquia na Unesco. Até breve! Os vestígios da Turquia na Unesco.

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